0: Аллилуйя и флотом.
1: Ali eu pedi tempo para ver aquela mancha, que eu não dá vontade de ir ajudar.
0: Mas sabes que eu acho que isso não é sujidade, né?
1: Acho que é um bocadinho de tudo.
0: É.
1: É espuma, também é muita espuma.
0: É, mas eu acho que a cena, eu lembro-me de ouvir alguém dizer que a espuma amarela, na verdade, significa que o mar está saudável. Tipo, devem ser, não sei, potássios e merdas, os peixes e não sei, deve ser merda de peixe.
1: Merda de peixe? Merda do fundo?
0: Merda do fundo. Esperma de baleia.
1: Havia um vídeo de uma bacana, espuma boa da fixe, não sei o quê, e era aquele mais de todo lado. Está ótimo, olha, que paraíso, espuminha. Era espuminha. E alguém é de... Se calhar tinha razão, ela é que sabia.
0: Se calhar ela tinha razão.
2: Com data error, não sei o quê.
3: Esqueci.
2: Eu tinha tido a minha da cova.